0: É bem rapidinho, volto pra gente continuar aqui, ó, destravando memórias com sucesso.
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2: 90.7 Cultura FM, de volta com o Cultura Pop, gente. Vamos a 1996. 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
1: 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Glasses Man, Ken Laszlo, finalizando esse bloco aqui do nosso Cultura Pop. Muito obrigado pelo teu carinho, pela tua companhia na noite de sábado aqui com a Cultura FM, destravando memórias com sucesso no Cultura Pop, seus embalos de sábado à noite. Eu volto já já.
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2: Eu sou o Carlos Matos, com a graça e a paz de Deus, feliz da vida sempre, como sempre. Vou com você até a meia-noite no Cultura Pop, os seus embalos de sábado à noite. Fique à vontade para você participar com o Carlos lá no Insta, tá bom? Arroba Carlos Matos Oficial, Matos com dois T's. A gente se fala por lá também. Arroba Carlos Matos Oficial. Que prazer ter você na noite de sábado aqui na Cultura FM, curtindo o Cultura Pop. A direção geral é do Dorileu Leal, artística é do Lenal Francis, a programação é do Beto Silva e a produção aqui do nosso programa é do DJ Marcos Luiz. Bora, vamos a 1983 com Another Life, Cano.

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1: 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No Cultura Pop, Dancing in the Dark, de 1984. Mike Mahin na programação aqui do Cultura Pop. É rapidinho o intervalo e eu volto já já com muito mais na programação. Não saia daí.
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2: Opa, já estamos de volta no nosso Cultura Pop. Vamos direto e reto então a 1989. Aumenta o volume. 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
1: 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Bom, finalizando esse bloco com uma lá do ano de 1989, Cold Hearted, com Paula Abdu. Depois do intervalo, eu tô de volta com muito mais músicas, mais emoções aqui no nosso Cultura Pop. Não saia daí, tá? É bem rapidinho. A gente vai continuar aqui, ó, destravando memórias com sucesso nos seus embalos de sábado à noite.
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2: Boa noite, Cuiabá. Boa noite, Várzea Grande. Tudo de bom a você que me dá o carinho da companhia nos bairros, no centro da capital, também da região metropolitana. Sejam todos bem-vindos. Noite linda e abençoada de sábado para todo mundo. Sejam todos bem-vindos à rádio que destrava sua memória afetiva o tempo todo. Eu sou o Carlos Matos, com a graça e a paz de Deus. Feliz da vida sempre, como sempre. Você pode me seguir também no Insta, tá? @ Carlos Matos Oficial, Matos com dois T's. Bora juntos, então, abrir mais uma hora aqui do nosso Cultura Pop. Vamos a 1985, Touch My Heart, Francis.

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1: 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E finalizando esse bloco com uma de 1985, Walking on Sunshine, Katrina e The Waves. Depois do intervalo tem muito mais pra gente continuar aqui no nosso Cultura Pop, só matando saudades, recordando o bom momento do nacional, o bom momento do internacional, enfim, o melhor da música, o melhor do flashback na programação da Cultura FM. Não saia daí.
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1: E já estamos de volta na rádio que destrava sua memória afetiva o tempo todo. Cultura Pop, o destaque para 1997 aumenta. Dança, dança, bala, bala, Francesco Napoli.

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2: Que sequência maravilhosa nesse bloco, né? Finalizado aqui com Tom Hooker, Illusion. Depois do intervalo, tem muito mais para você continuar com a gente aqui no Cultura Pop, tá? Seus embalos de sábado à noite, com o melhor do nacional e do internacional, todo sábado a partir das 7 da noite, o nosso encontro aqui nas noites de sábado. Não saia daí, eu volto já já.
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2: Já estamos de volta, abrindo então a última hora do nosso Cultura Pop. Você vai matar saudades, recordar bons momentos com o melhor do nacional e internacional. Vamos juntos até a meia-noite. Eu sou o Carlos Matos. Você pode me seguir no Insta, @CarlosMatosOficial, Matos com dois T's. É um prazer teclar contigo lá no Insta, tá bom? Fique à vontade, a gente se fala por lá também. Que prazer enorme ter você aqui comigo nas noites de sábado, curtindo o Cultura Pop. A gente abre essa hora com Real System, There Is No More Love.

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1: 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Do ano de 1992, né? The Hitman, Amy Logic na programação aqui do nosso Cultura Pop. Bom, o intervalo é bem rápido, eu volto já trazendo aí os últimos 30 minutos e eu vou abrir com uma música maravilhosa do Country Beat. Não saia daí, tá? É bem rapidinho.
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1: 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Já estamos de volta com os últimos 30 minutos do Cultura Pop, com grandes sucessos para destravar memórias mesmo. Então, portanto, meu amigo, minha amiga, aumente aí o volume e bora curtir esses 30 minutos assim, ó, pra cima, abrindo com Cutter Beat, No Deeper Meaning, de 1991.

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1: 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Do ano de 1984, The Night, A Noite, Valerie Donny. Bom, chegamos ao final do nosso Cultura Pop, os seus embalos de sábado à noite. No próximo final de semana, 19h, o nosso encontro aqui na Cultura FM. Eu, Carlos Matos, estou de volta amanhã, domingo, 11h, aqui na Cultura FM, trazendo em sua hora de almoço o Estação do Samba. Muito samba, muito pagode para você curtir com a gente aqui em sua hora de almoço. Tudo de bom a você? Tô indo nessa com a graça e a paz de Deus, feliz da vida sempre e como sempre. Tem uma madrugada recheada do melhor do flashback aqui da programação do Beto Silva. Fique com a gente curtindo essa madrugada aqui, que tenho certeza que você vai viajar, vai curtir bons momentos aqui na programação da Cultura FM, a rádio oficial do flashback. Pra finalizar, vamos a 1985, Take Me Up, Scott. Valeu, gente. Tchau.

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Oi, gente, bom dia, tudo bem com você? Eu sou Marcela Faria e tô chegando aqui pra te fazer companhia no seu domingo, 16 de agosto de 2026. Agora são 7h10 e que bom saber que você tá aí na nossa sintonia, na 90.7. Vamos juntos até as 11 horas com muito flashback bom por aqui. A direção artística é de Lennon Franz, a programação musical é de Beto Silva e a direção geral é de Dorileu Leal. Vamos iniciar esse bloco da manhã ao som de Pet Shop Boys. Vamos ao ano de 1988.

0: Cultura FM 728, e essa foi quase sem querer um dos grandes clássicos da Legião Urbana de 1986. Uma canção aí que atravessa gerações e continua fazendo parte da nossa trilha sonora. Sucesso de música. E deixa eu agradecer aqui a audiência do Jean Carlo, da Edivanil, da Antônia Rosa, que são ligados aqui, sintonizados na Cultura FM. Fique ligadinho, viu? Logo mais tem o nosso Flash do Ouvinte. Você pode ficar à vontade para participar aqui comigo, ó, no nosso 659-9987-2339. Você vai mandar aqui para mim a sua música favorita. Que música aí que te lembra alguém, ou um momento especial, um lugar especial. Manda aqui para mim, se eu tiver, eu vou tocar para você atendendo o seu pedido. Porque aqui você já sabe que a sua história também vira trilha sonora. Sucesso, viu? Aguardo a sua participação e a sua companhia aqui comigo. E agora 28 graus em Cuiabá, umidade do ar em 41%. Volto já já, rapidinho intervalo.
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0: Cultura FM 758 e essa foi Cyndi Lauper com I Drove All Night. Dirigi a Noite Toda, um clássico de 1989, que traduz aí toda aquela vontade de atravessar qualquer distância para ficar perto de quem a gente ama. Maravilha de música. E deixa eu agradecer aqui, deixa eu ver quem que tá comigo no nosso 659-9987-2339. Quero agradecer aqui a sintonia do Sandro Carlos e a família ligados aqui. Abraço para você e para sua família. Lesinete, nossa ouvinte fiel, nos dando audiência em Rio Grande do Sul. Neires, Alessandra Nica também tá ligada aqui. Quem mais? O Luiz da Lua e toda a família também reunida na nossa sintonia. Agradeço demais a audiência. Um abraço para você, viu? E para toda a sua família. E é isso, olha, adoro, fico muito feliz, gente, com a sua participação aqui comigo. Já já tem o nosso Flash do Ouvinte, aquele momento, ó, especial que você vai estar mandando aqui pra mim a sua música favorita. E eu vou tocar aqui, se eu tiver, eu vou atender o seu pedido. Então você pode ficar à vontade pra participar aqui comigo, ó, no nosso 659-9987-2339. Que música aí que te faz voltar no tempo da hora? Aquela música que te lembra alguém, um momento especial, um lugar especial. Manda aqui pra mim, participa aqui que eu vou ficar aguardando, viu? E agora, quantos graus em Cuiabá neste exato momento? 30 graus, ó, já subiu a temperatura. Já tá batendo na casa dos 30 graus. Umidade do ar em 37%, ó, vamos beber muita água, gente. Esse período crítico do ano é complicado, né? A gente já tá na seca. A gente sabe que agosto e setembro é um período crítico. Tem que redobrar os cuidados aí, beber muita água, hidratar bastante pra não ter complicações, né? E eu já volto com muito mais flashback, viu? Não saia daí não. Rapidinho intervalo aqui na Cultura. 8 horas agora.
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1: De volta, Cultura FM 8h32. Que bom saber que você tá aí na nossa sintonia. Esteja onde você estiver, curtindo a gente em casa, no seu carro, no seu trabalho, na internet. Obrigada pela sua audiência. Quero agradecer aqui a sintonia da Miriam e do Sidney. Quem mais está aqui também comigo é a Ana Maria, a Suleima. Agradeço demais a audiência nesse lindo domingo, né? 16 de agosto de 2026. E agora chegou o nosso momento, aquele momento do Flash do Ouvinte.
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1: Muito bom, agora vamos de um clássico de Raul Seixas, Meu Amigo Pedro. A música foi lançada em 1976 no álbum Há 10 Mil Anos Atrás. E a pedido do Luiz da Lua, nos dando audiência em Várzea Grande. Vamos atender o pedido dele. Essa música traz aí uma conversa cheia de reflexões sobre a vida, escolhas e os caminhos que cada um decide seguir. Sucesso da década de 70, então aumente o volume. Com você, Raul Seixas, Meu Amigo Pedro.

0: Cultura FM 8h58, e essa foi Peace, de Jimmy Cliff. Uma canção que há mais de 30 anos já trazia uma mensagem que continua atual. Mais paz, união e esperança entre as pessoas. Sucesso da década de 90. Maravilha de música. 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Vou para um rápido intervalo e volto já já com muito mais flashback para você. 8h58.
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0: essa foi só o fim do Camisa de Vênus, lançada em 1986 no álbum Correndo Risco. Uma música com aquela mistura de ironia, provocação e desencanto que marcou aí o rock brasileiro dos anos 80. Sucesso de música, né? Sucesso da banda daquele ano. E agora, 34 graus em Cuiabá, umidade do ar em 26%. Eu volto já já, rapidinho, não sai daí não.
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9: Cultura FM, 10 horas e 2 minutos.

Agora eu sou Marcela Faria, vamos juntos até as 11 horas com muito flashback bom por aqui. Quero agradecer a sintonia da Nice, nos dando audiência em Várzea Grande. A Grazi, a Carmen e Gisele também sintonizadas aqui na Cultura FM. Agradeço demais a sintonia de vocês nesse lindo domingo, né? 16 de agosto de 2026. Vamos agora ao ano de 1982 com Tears for Fears.

0: Cultura FM 10h32, e essa foi La Aurora de Eros Ramazzotti, uma linda canção sobre esperança, amor e a certeza de que depois dos momentos difíceis, sempre pode nascer um novo dia. Curiosamente, La Aurora foi escrita por Eros Ramazzotti para a filha Aurora, que nasceu em 1996. A música foi lançada em 1997 e acabou se tornando aí uma das canções mais especiais da carreira do cantor. Maravilha de música, né? Linda letra. E deixa eu agradecer aqui a audiência, ó, da Miriam Valéria, chegou por aqui batendo muitas palmas. Ela ama essa música. Ela curte demais, La Aurora. Sucesso, né, Miriam? Agradeço demais a sua sintonia. Quem mais está por aqui também é a Andrea e a Isabelle. Agradeço demais a audiência e eu volto já já, viu? Não saia daí não, rapidinho intervalo.
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bem, Cultura FM, 10h34, chegou o momento do nosso Flash do Ouvinte. E agora vamos atender o pedido da Edvanil, que nos dá audiência em Várzea Grande. Vamos relembrar aí um clássico, ó, que fala de um sentimento que todo mundo conhece. Love Hurts, uma canção sobre as dores, as decepções e as marcas que o amor também pode deixar. Vamos ouvir aí esse grande sucesso, aumente o volume e vamos curtir junto com Edvanil.

Muito bem, Cultura FM 10h52. Estou chegando ao fim aqui da minha primeira participação com você, mas às 14h eu estou de volta com muito mais flashback. Então eu aguardo a sua sintonia no nosso fim de semana Cultura, a sua companhia aqui comigo, viu? Logo mais você vai seguir aí na programação com Carlos Matos no Estação do Samba. E à tarde tem mais flash do ouvinte, isso mesmo. Não fique chateado que eu não toquei a sua música, porque à tarde tem muito mais. Então eu aguardo a sua participação aqui. E se essa música estiver aqui, eu já falei pra você que eu vou atender o seu pedido, né? Porque aqui a gente faz, você faz na verdade, a nossa programação, a sua história que também vira trilha sonora. Isso mesmo. Antes de eu ir, eu vou deixar a minha última música com você aqui com muito carinho de Nath Roots. Presente de um beija-flor, música de 1997. E a gente volta a se encontrar às 14h. Até mais, pessoal. Grande abraço pra você.

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7: Oi, Marcela Faria. A Marcela volta daqui a pouquinho às 14h nesse domingão com o melhor do Flashback na Tarde aqui no fim de semana da Cultura FM. Que coisa boa. Bom, eu, Carlos Matos, estou chegando nesse domingo com o Estação do Samba. Muito samba e pagode em sua hora de almoço, onde quer que você esteja. Aí em casa, no trabalho, curtindo a gente também no trânsito, a caminho aí de encontrar com a família, com os amigos. Domingo pede churrasco para ficar junto, pede a família, pede os amigos. Enfim, pede a Cultura FM com muito samba e pagode até a 1h no Estação do Samba com o Carlos Matos. E você já pode me seguir no Insta também, tá? @ Carlos Matos Oficial, Matos com 2 T's. Que prazer ter você nessa hora merecida do dia aqui na Cultura FM. Bora começar? E a gente começa aqui, ó. O Francisco Baima Matos, que foi o aniversariante da semana passada, né? Tá ligado com a gente, junto com a Valdirene Leite Matos, a Verônica Raquel, o Evandro Lara, a Tatiana. Oi, Tati, lindona, beijo pra você, tá? Tudo de bom a você. Aumenta o volume, bora curtir juntos a primeira do nosso Estação do Samba desse domingo. Tem o grupo Raça Negra, Cheia de Manias.

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1: Domingão é desse jeito, como disse aqui o Grupo Raça, né? Pura emoção e é muito bom ter você com a gente nessa hora merecida do dia. Coisa boa. Depois do intervalo eu tô de volta e vou trazer o tal do carrinho de mão. Não saia daí.
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2: E já estamos de volta aqui na Cultura FM com a Estação do Samba. Bora direto e reto com essa galera aqui, ó. É o grupo Terra Samba que chega no Estação do Samba. Carrinho de mão.

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1: 90.7 Cultura FM. O seu Jorge, amiga da minha mulher. Ó, ótima tarde pra você. Obrigado pelo carinho, obrigado pela tua companhia, tua audiência junto com a gente nessa hora merecida do dia. O intervalo é bem rápido e eu volto com muito mais samba e pagode pra você no Estação do Samba.
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todo entorno, amigos de perto, de longe, mais próximos através da gente, através da internet, culturafmcuiabá.com.br e também pelo aplicativo Rádios Rede Gazeta. Eu sou o Carlos Matos, com a graça e a paz de Deus, feliz da vida sempre como sempre. Me siga lá no Insta, vai ser bem legal ter você lá no Insta também. Vamos trocar por lá também, vamos nos falar por lá, tá? @ Carlos Matos Oficial, Matos com dois T's. Direção geral do Dorileu Leal, artística é do Lenal Francis, a programação é do Beto Silva e a produção do nosso Estação do Samba é do DJ Marcos Luiz. E a gente abre essa hora com Exalta Samba, Estrela.

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0: Samba e Pagode para você curtir no Estação do Samba com Carlos Matos. Finalizamos esse bloco com Os Travessos, Quando a Gente Ama. Depois do intervalo tem muito mais, tem os últimos 30 minutos do nosso Estação do Samba, mas com muito samba e pagode da melhor qualidade para você continuar aqui na Cultura FM, ó. Só no miudinho, não saia daí.
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1: E já estamos de volta com muito samba e pagode, abrindo então os últimos 30 minutos do bom pagode, do bom samba, para você curtir aqui com a gente. Razão Brasileira, Andança.

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1: E com um sorriso maroto, bom bocado, pimpolho e fricote, a gente chega aqui ao final da nossa estação do samba desse domingo. Calma, tem a última ainda, tá bom? Bom, eu agradeço o carinho da tua companhia, da tua audiência. O abraço aqui é do Carlos Matos. Volto amanhã, segundona, às 2 da tarde, com o Tarde e Companhia. Tem uma tarde recheada do melhor do flashback, da comunicação maravilhosa, da simpatia da nossa Marcela Faria, no fim de semana aqui da Cultura FM nesse domingão. Continuem aqui junto com a gente. Agora sim, bora com a última aqui do Estação do Samba. Tá chegando ele, né? Ah, pra dizer pra você, ó, aquele abraço. Tim Maia, tchau.

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Oi, gente, boa tarde. Eu sou Marcela Faria e estou de volta aqui para te fazer companhia na sua tarde de domingo, 16 de agosto de 2026. Agora são 2h05 e que bom saber que você está aí na nossa sintonia na 90.7. Vamos juntos até as 7 da noite com muito flashback bom por aqui. E agora 40 graus em Cuiabá, umidade do ar em 16%, gente.

20, 40 graus. Você tá doido? Olha, tá quente aí fora, hein? Céuzão ensolarado. Eu cheguei aqui, ó, suando com muito calor mesmo. Agora aqui dentro do estúdio eu não passo frio, né? Porque aqui o ar, ó, gelado no 12, como diz os cuiabanos, tá ligado no 12 aqui dentro. Mas aí fora tá muito quente, gente. Vamos nos cuidar, beber muita água, porque tá complicado esse período aí, viu? O período crítico do ano, né? A seca tá com tudo. Vamos nos cuidar. E a direção artística é de Lennon Franz, a programação musical é de Beto Silva e a direção geral é de Dorileu Leal. Já quero começar a agradecer aqui a audiência da Isabel, que tá aqui ligada. Quem mais está por aqui? Deixa eu ver aqui quem que é. O Pedro. O Pedro também tá ligado aqui na nossa sintonia. A Elisandra Rodrigues, o Carlos Rogério. Agradeço demais a sintonia. Vamos juntos aqui nesse bloco da tarde iniciar com Madonna, Holiday. Vamos curtir esse grande sucesso de 1983.

0: Cultura FM, e essa foi Tears in Heaven, uma canção profundamente emocionante, marcada pela saudade, pela perda e pelo amor de um pai por seu filho. Apesar da tristeza, a música também transmite carinho e esperança. Um clássico aí que atravessou gerações e continua emocionando até hoje. Linda essa música. E deixa eu agradecer aqui a sintonia da Nice, nos dando audiência em Várzea Grande. A Silvana, com toda a galera reunida lá na Centro-Sul, Alticar. Sucesso. Obrigada pela audiência, uma querida, sempre aqui na nossa sintonia. Quem mais está aqui também comigo é a Miss Lady. Olha, eu falei agora mais cedo para hidratar, né? Beber muita água, porque tá muito quente. Temperatura aí batendo na casa dos 40 graus. A Miss Lady mandou uma foto aqui pra mim, ó. Já tô tomando água bem gelada. A água dela é cervejinha. Ela mandou umas garrafinhas de cerveja aqui, ó. Bom demais, né, Miss Lady? Sucesso. Tá certo, né, gente? Hoje é final de semana, é dia de tomar uma geladinha, né? Curtir aí esse calorão. Que calor, que isso? Eu já tô aqui, ó, com ar no 12 aqui dentro do estúdio. Eu não passo calor, não. Aqui tá boa a temperatura, mas eu saio ali fora, ó, aquele choque térmico. Mas faz parte. Deixa eu ver quem mais está aqui comigo, ó. Elisandra Rodrigues e o filho dela, Guilherme. Um abraço pra você, ó. O filho dela tá sempre na audiência também, junto com ela aqui na nossa sintonia na 90.7. O Eros também, ó. Ela tá falando aniversário do sobrinho dela. Meus parabéns, viu? Que Deus abençoe o Eros imensamente, com muita paz, amor e saúde. Tudo de bom pra ele. Eu já volto já já, hein, gente, com muito mais flashback pra você. Daqui a pouquinho tem nosso flash do ouvinte. Continue sintonizado aqui, ó. Pode mandar aqui pra mim. Fica à vontade pra participar aqui no nosso 659-9987-2339. Manda aqui pra mim a sua música favorita e, se eu tiver, eu vou atender o seu pedido, eu vou tocá-la. Eu volto já já com muito mais flashback, 2h34 agora aqui na Cultura.
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6: Bem, Cultura FM 2h59, chegou o nosso momento do Flash do Ouvinte. Agora é hora de voltar aos anos 80 com um clássico do Roupa Nova, Whisky a Gogô. Uma música alegre, dançante, cheia de nostalgia, que lembra aí as noites de festa e os grandes hits daquela época. E a pedido da Andréia e do Isacir. Aumenta o volume, vamos curtir juntos aí com eles. Vamos ao ano de 1984 com Whisky a Gogô.

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3: Cultura FM 3h29. Que bom saber que você tá aí na nossa sintonia. Vamos juntos até as 7 horas com muito flashback bom por aqui. Vamos ao ano de 1983. Rock and Roll Asking.

0: Muito bem, Cultura FM 3h58. Essa foi Como Uma Onda, de Lulu Santos, um clássico de 1983, que fala sobre as mudanças inevitáveis da vida. Afinal, tudo passa, tudo muda, tudo vai e volta como uma onda no mar. E essa música ainda ganhou uma nova geração de fãs ao ser tema de abertura da novela Como Uma Onda, da TV Globo, em 2004. Um sucesso aí, né? Que continua navegando pelo tempo. Eu adoro essa música. E agora 39 graus em Cuiabá, gente. A umidade do ar está muito baixa, em 15%. Vamos hidratar, beber muita água. Eu volto já já com muito mais flashback. Rapidinho intervalo, viu? Não saia daí, não.
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0: Cultura FM 4:27, essa foi Nirvana do El Bosco, uma canção que traz uma atmosfera romântica e envolvente, falando de sentimentos intensos, desejo e da busca por uma espécie de felicidade plena ao lado de alguém. Uma música com aquele clima marcante dos anos 90. Sucesso! E eu quero agradecer a audiência aqui do Paulo Sérgio, que tá ligado aqui comigo. Quem mais também está por aqui é a Tainá, nos dando audiência em Alta Floresta. Agradeço demais a sua sintonia e um abraço para todos aí da região de Alta Floresta. Quero já aproveitar para agradecer também aqui os nossos amigos motoristas, né, de aplicativos de Uber, aos taxistas, aos motoristas de ônibus, caminhoneiros, nossos amigos, né, que estão sempre viajando aí, fazendo aí corridas na nossa sintonia na 90.7, a rádio oficial do Flashback, né? Eu agradeço demais a sua audiência aqui comigo nessa tarde de domingo. E eu volto já já, viu? Rapidinho intervalo, não saia daí não.
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0: Cultura FM 457, essa foi Onde Você Mora, do Cidade Negra, um dos grandes sucessos aí do reggae brasileiro dos anos 90. Uma música que fala de saudade, amor e daquela vontade de ter alguém de volta que a gente deixou partir. Cidade Negra sempre presente na nossa memória musical, maravilha de música. E agora 38 graus em Cuiabá, umidade do ar em 16%. Eu volto já com muito mais música pra você, não saia daí não.
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nosso Flash do Ouvinte. Um daqueles clássicos que fazem qualquer pista de dança ganhar vida. Vamos ao grande sucesso do grupo ABBA, Mamma Mia, a pedido da Gisele do bairro Tropical Ville. Agradeço demais a sua participação aqui comigo, então aumente o volume e vamos.

0: Cultura FM 5:30, essa foi Ideologia de Cazuza, um dos grandes clássicos do rock brasileiro dos anos 80. Uma música que mistura desilusão, reflexão e crítica, mas que continua extremamente atual. Curiosamente, quase 30 anos depois do lançamento, ela ganhou uma nova geração de ouvintes ao fazer parte da trilha de Os Dias Eram Assim, exibida pela TV Globo em 2017. Sucesso de música. 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E eu volto já já, rapidinho intervalo, não sai daí não.
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6: Cultura FM, 6:01. Que bom saber que você tá aí na nossa sintonia. Seja onde você estiver, obrigada pela sua audiência. Eu sou Marcela Faria e te faço companhia até às 19h com muito flashback bom por aqui.

0: Cultura FM 6h28, essa foi Garotos do Kid Abelha, lançada em 1985 no álbum Educação Sentimental. Uma música que com muito bom humor e uma pitada de ironia fala sobre as promessas e as confusões dos relacionamentos. Quero agradecer aqui a audiência do Carlos Rogério, que está aqui na nossa sintonia. A Grazi e a Carmen também nos dando audiência em Várzea Grande. Agradeço demais a audiência. E agora 35 graus em Cuiabá. Volto já já.
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Muito bem, Cultura FM 6h53, grande clássico de Celine Dion, maravilha de música. Estou chegando ao fim aqui do meu programa, né, do nosso fim de semana Cultura. Quero agradecer a sua audiência, a sua companhia aqui comigo nesse fim de semana. Desejo aí pra você uma semana repleta de muitas bênçãos e prosperidade. Antes de eu ir, eu vou deixar a minha última música com você, Legião Urbana, Ainda é Cedo, música de 1985. Logo mais você vai seguir na programação com Mila Rizzi no melhor da MPB. E a gente volta a se encontrar no próximo fim de semana Cultura. Agradeço demais e mais uma vez a sua sintonia e grande abraço e super beijo pra você. Tchau, pessoal!

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10: Olá, uma boa noite pra você. Eu sou Mila Rizzi, chegando pra ficar junto com você até as 9 da noite. A partir de agora, apresentando o melhor da MPB. Coordenação Lennon Franz. A programação é do Beto Silva, direção-geral Dorileu Leal. Vamos começar com o Djavan, Eu Te Devoro, música de 97. Uma boa noite pra você.

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2: Já estamos de volta com o melhor da MPB. Belíssima noite de domingo para você, Lenine. Paciência.